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Este samba vai pra Dorival Caymmi, João Gilberto e Caetano Veloso.

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5: 21 horas e 38 minutos.

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4: Vinte e duas horas e 23 minutos.
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9: 23 horas e 10 minutos.

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5: 23 horas e 49 minutos.

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4: Meia-noite e 24 minutos.

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5: Meia-noite e 57 minutos.

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0: 4 horas e 56 minutos.
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Olá, olá, sejam muito bem-vindos ao Batuque na Cozinha. 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

0: 7:18.
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0: 7:29.
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Bom dia, Pelotas. Bom dia à comunidade pelotense. Estamos dando início com o programa Comunidade Campeira desse sábado, 25 de julho de 2026. Com a apresentação e programação de Jaime Camargo, estaremos com vocês até às 9 horas, levando a boa música gaúcha à comunidade pelotense.

então com o Senai Maiká, Baile do Sapucaí, também o Amigo Souza, Gaita de Botão.

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também então aí a programação da 104.5 com Comunidade Campeira, que vai ao ar todos os sábados, então, a partir das 7 horas e 30 minutos, levando a boa música gaúcha à comunidade pelotense. Ouvimos então com o Senair Maicá, Baile do Sapucai, também o Amigo Souza, Gaita de Botão, e agora por último, Júlio Saldanha, Amigos do Rio Uruguai. Até as 9 horas, vamos levando então a boa música gaúcha à comunidade pelotense.

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ouvimos aí então com Os Monarcas, Pago Dileto, também o Porca Véia Lembranças e o Frederico Viana, o Velho do Saco.

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muito bem, 8 horas em ponto, 8 horas e 8 minutos. Voltamos aqui dando seguimento na programação da 104.5. Vamos então com o João Malheiro Serrinho.

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programação da 104.5 com Comunidade Campeira. Ouvimos então com Noel Guarani, recordando com Noel Guarani, Lamento Missioneiro, também o Celso Souza, Mano Tassos e o João Malheiro Serrinha. Oito e 19, vamos dando seguimento com o Leonel Gamos Campos Santos.

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aqui então na Rádio Com, o Roberto Mendes, recordando com Roberto Mendes, Cortados de Alça de Gaita, também o N. Medeiros, Bicho Preto, e o Leonel Gomes, Campo Santo.

0: 8h29, vamos para um rápido intervalo cultural e já voltamos dando seguimento na programação da 104.5 com Comunidade Campeira.
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aí a programação da 104.5. Ouvimos então com o Nelson Cardoso, Meu Vale 4. Também Os Serranos, Meu Retorno. E o Aaron Pericles, Rio Grande Velho. Vamos dando seguimento na programação da 104.5. Hoje sozinho, que o José Luiz está de folga, mas se Deus quiser, no próximo sábado estará aqui com nós, então, ajudando nós aqui. Vamos então, na sequência, vamos com a Marinice Queira, Cordiona Velha. Música.

então aí ouvimos com o grupo Quarteto Coração de Potro, Tô de Volta Chamarrita. Também a Marinê Siqueira, Cordiona Velha. São exatamente 9 horas em ponto, estamos já encerrando a nossa participação no dia de hoje. Estive com vocês, eu, Jaime Camargo, eu vou na boa música gaúcha, a comunidade pelotense, que volta no próximo sábado, a partir das 7h30, já, se Deus quiser, acompanhado do nosso amigo José Luiz de Moraes, que está numa merecida folga no dia de hoje. Um abraço para o José Luiz de Moraes, então. Muito bom dia, então fique aí com a programação da Rádio Com 104.5.

0: 9:01.
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0: 9 horas e 7 minutos.

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5: Lá em Trapuá. 9 horas e 33 minutos.

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5: 10 horas e 16 minutos.

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8: 11 horas e 48 minutos.

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5: Meio-dia e 27 minutos.

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Nem vem quem não tem.

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4: 13 horas e 1 minuto.

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6: Boa tarde, os ouvintes do programa Gente Como a Gente. Estamos começando mais um programa Gente Como a Gente nas ondas da 104.5. Aqui quem está falando hoje é 25/7/2026, estação inverno, né? E na mesa de áudio, Fábio, né? E na abertura, a gente vai ter a abertura do programa com o Cid Branco, a primeira música do programa, a primeira parte na mesa quadrada, a segunda música do programa, os intervalos, a segunda parte da mesa quadrada, o momento lírico poético, as receitas de culinária, os informes, o encerramento e a última música do programa aqui, tá? A gente vai dar início com um momento de abertura com o Cid Branco, tá?
7: Atenção, tudo bem? Como vai? Claudinei, Fábio, do outro lado do vidro. Como é que tá, Fábio? Aquele que criou uma cidade, cara. Os caras fizeram uma cidade em homenagem a ele. Fábio Rosário. Né? Só não é do Sul. Qual é a abertura hoje? Hoje eu queria fazer uma fala de uma forma que eu acho que a gente vai poder entender tudo que... Hoje, eu e a professora Silvia, grande Silvia, tomara que esteja, se estiver nos escutando, um grande abraço. Fizemos um debate, conversando, e houve divergências enquanto à questão do manicômio, das comunidades terapêuticas, e houve um debate bem interessante. Ela colocou os pontos de vista, eu colocava os meus, ela colocava os dela, e ela contrapunha o que eu dizia e eu contrapunha o que ela dizia. E se forma um debate sobre visões diferentes, com divergências, mas dentro da mesma coisa, do mesmo pensamento: o cuidado humanizado do paciente, cuidado humanizado do usuário em saúde mental. Entende, ô Claudinei?
6: Pois é, Cid. Hoje, eu não sei
7: se... Foi muito legal de manhã.
6: De manhã foi muito legal, que teve aula de informática, com o grupo PET da informática. Não, Cid, hoje nós temos uma pauta que é muito importante a gente falar, que a gente, dentro do Conselho Municipal de Saúde, a gente vai começar a primeira parte da mesa quadrada, Cid, e eu quero informar os ouvintes do programa Gente Como a Gente, para quem não está sabendo, como eu falei para vocês na reunião da associação, e falei, sempre repeti para vocês, que tem muitas pessoas que não, ela, eu vou dizer assim, que tem muitas pessoas que trabalham durante o dia e essas pessoas não têm como acessar os postos de saúde, Cid, tá? A atenção primária da saúde no município de Pelotas, tá? Eles trabalham durante o dia, né? E o que eu quero dizer para vocês é que os horários das UBS foram estendidos até de noite para que esse profissional, para que esse trabalhador que trabalha todo dia possa acessar a unidade básica de saúde depois que soltar o trabalho, tá? É necessário, porque se é porta de entrada as UBS, se é porta de entrada do SUS as UBS, então a gente tem que ampliar os horários das UBS para que atende esses trabalhadores que trabalham todo dia e não pode, né, não pode ser atendido durante o dia, né, Cid? Eu quero que tu fale um pouquinho sobre isso.
7: É, eu acho que eu quero, e não só a questão do trabalhador, mas do estudante em si também.
6: Sim.
7: Por exemplo, o estudante universitário de tempo integral, que estuda de manhã e de tarde. Eu, por exemplo, às vezes eu passo, tu mesmo vê, que eu passo o dia inteiro na universidade.
6: Sim.
7: E às vezes é aula de manhã, projeto de extensão à tarde, e trabalho para fazer à tarde, ou aula de tarde, e aí projeto de extensão de manhã. Não tem. E aí eu saio, eu vou sair da universidade quase 7 horas da noite.
6: Sim.
7: Né?
6: E eu quero dizer.
7: Como estudante.
6: E eu quero dizer, Cid, que.
7: E aí tem.
6: Né,
7: aí
6: que não... Eu quero dizer para os ouvintes que tem várias UBS de saúde. Tem UBS de saúde que atende até meia-noite.
7: É,
6: tem umas que atende até as 10, outras atende até as 9, né?
7: Outras até as 8.
6: Isso, então é fundamental a gente ampliar o horário da unidade básica de saúde num território para que atende não só os trabalhadores que não possam acessar a unidade básica de saúde do dia a dia, né? Do dia, né? Possa acessar de noite, né? Fundamental, porque a população de Pelotas cada vez mais está adoecida, né? E a cidade está crescendo cada vez mais, né? Então a gente precisa fazer que a atenção primária, né? Que é a atenção primária, precisa. Fora isso, eu quero trazer uma notícia para os ouvintes do programa Gente Como a Gente aqui, que não é só isso também que foi ampliado o horário. Foi ampliado o horário também dentro do Conselho Municipal de Saúde, eu participo das plenárias do Conselho, tu sabe muito bem disso. Também foi ampliado o horário das dentistas, Cid, das UBS, tá? Porque tem muito trabalhador também, trabalhador, estudante, que passa o dia estudando, né? E solta só de noite. E de noite também tem dentista. Perfeito. Em alguns postos de saúde.
7: Perfeito, mas é isso que tem que ser. Isso se chama humanizar a saúde, e isso se chama política de gestão. Quando tu tem uma política de gestão bem feita, são essas coisas que acontecem. Isso é política de gestão. E uma coisa bem, bem importante, assim, quanto trabalhador, quanto estudante está sendo alcançado com essas normas, com essa nova normativa? É isso, é pensar nisso. E não é pensar em gestão, na gestão. É pensar na
6: população.
7: Na,
6: gente,
7: população, e não na própria gestão.
6: Na população, porque quem sofre na pele é a população que não tem um atendimento adequado que é para se ter na UBS. Que muitas vezes. Aí eu quero falar para os ouvintes, né? Porque a gente sabe o caos que está o PS de Pelotas, tá? Porque muitas vezes tu vai na UBS, que é uma coisa simples que a UBS pode resolver, né? E tu não precisa ir pro PS. Claro. Lotar o PS como tá agora. Uhum. Sexta-feira, ontem, o PS estava lotado, Cid.
7: Sim.
6: Tava lotado. Claro. Tá? Porque tem muitas UBS, a gente acha que temos acho que mais ou menos umas 50 UBS em Pelotas, Cid. Tá? Que ampliou os horários para atendimento. Tá? Mas só que as UBS, tem caso que é nas UBS, tem caso que é na UPA e tem caso que é no PS. Tá? Então é isso que eu quero dizer para vocês, né? Porque a gente está militando na área da saúde mental, a gente tem que lutar cada vez mais para o Sistema Único de Saúde na área da saúde mental e temos que defender cada vez mais o Sistema Único de Saúde.
7: Assim, eu volto a dizer aquilo que eu já falei em vários pontos. A gente, quando pensa em Sistema Único de Saúde, o SUS, a gente pensa no combate à doença. Quando a gente pensa em SUS, a gente pensa no atendimento médico. Ponto. Também é. Mas a gente tem que entender que Sistema Único de Saúde, por isso esse nome, Sistema Único, ele engloba muito mais coisas ligadas à saúde. Vigilância sanitária, por exemplo. Tem tantas outras coisas que vai trabalhar e vai cuidar da saúde da população, que é além do atendimento. Os trabalhos de prevenções, vacinas, né? Todo o trabalho de prevenção às vacinas, de prevenção às epidemiologias, né? As prevenções epidemiológicas, isso das epidemias, né? Isso é SUS. Então, quando a gente defender o SUS, não é apenas defender o atendimento médico, é defender toda uma questão da saúde, defender a saúde da população brasileira, defender a saúde da população gaúcha, a saúde da população pelotense. Por quê? Porque é a saúde, porque é o SUS, aliás, é o SUS que regulariza toda essa questão da saúde. Quem faz a regulação da saúde no Brasil é o Sistema Único de Saúde. É nós, do Conselho Municipal de Saúde, eu como suplente e o Claudinei como titular, o que a gente faz é fiscalizar, ajudar a fiscalizar e ajudar a criar dispositivos para que o SUS funcione. É isso.
6: Cid, a gente vai voltar depois, mas eu vou tocar a primeira música do programa. Aí é o Fábio lá que vai escolher a música e depois a gente volta de novo e aí a gente faz o resto da mesa quadrada
7: um
6: e a
7: pedido. Pediu que o Fábio ligue o seu microfone, se ele puder, e falar daí e dizer o nome
6: da música.
7: O nome da música, quem é o cantor. Acho que seria interessante. O que tu acha, Fábio?
2: Música Samba do Lado da Nação Zumbi.
6: Então vamos lá, Fábio. Vamos lá. Tudo contigo.

0: 13:49.
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0: redução de danos voltou, né, Cid? E a gente sabe que é fundamental a redução de danos voltar, né, a trabalhar na RAPS do município, né? E falar também que os nossos avanços na área da saúde mental aqui, a gente sabe que a gente estamos, né, articulando algumas coisas aí em Pelotas, né? Porque a gente precisa de... A gente tem aqui em Pelotas, aqui, né? Quero falar para os ouvintes, que nós temos, né, como referência para a RAPS do município, um hospital psiquiatra, né, Cid? E que a gente somos contra o hospital psiquiatra, a gente somos contra porque os direitos humanos são violados dentro dessas entidades, não só o hospital psiquiatra, como, né, as comunidades terapêuticas, né? E a gente temos que afirmar que o cuidado é em liberdade, né? Cuidado em liberdade. E a gente estamos aqui agora, eu mesmo estou aguardando, porque a gente estamos atrás de leito em hospital geral no município de Pelotas, né, Cid? Para adulto, né? Para criança já tem, né? A gente quer para adulto agora.
1: É uma questão bem simples. Eu, que ainda estou, tive que voltar, tinha tido alta, mas tive que voltar, ainda estou em tratamento no CAPS Porto, eu não abro mão do meu cuidado em liberdade. Porque a crise, ela vai ter trancafiado, ela vai ter
0: igual.
1: A crise, ela vai aparecer. E como é que tu vai e como é que tu cuida dessa crise? Como é que tu trata essa crise? Dentro de um hospital manicomial, vai, tipo, em alguns casos, na maioria dos casos, em alguns casos vão botar camisa de força.
0: Ou é eletrochoque?
1: O mundo é eletrochoque. Que não me vem que não está proibido. Não, ainda existem. Tá? Ainda existem. Não sei se aqui no estado ainda tem, mas eu sei que no Brasil ainda existe. Então, não vem. E mais ainda, que é a pior violação de todas: o meu direito de ir e vir.
0: É, dentro do manicômio a gente não tem o direito de ir e vir, Cid.
1: O meu direito à minha autonomia. O meu direito, o nosso direito de sermos protagonistas da nossa própria história. Eu sempre digo isso e vou repetir. Até parece que, né, até parece um disco arranhado, né? Um CD, aquele, na época do CD, que tu botava o CD e ele arranhava. E ficava, né, falando a mesma coisa. Parece que eu estou sempre falando a mesma coisa. Mas é, eu não abro mão disso. E por que eu não abro mão disso? Para mim ter o direito de estudar numa universidade, com todos os problemas do mundo, com todas as dificuldades do mundo, como qualquer pessoa tem, mas mesmo assim está dentro de uma atividade, dentro de uma universidade. Eu estou dentro de uma universidade cheio de problemas, com dificuldades pessoais, porque não, talvez não tenha tido base. Eu terminei o meu ensino fundamental com EJA, né, fazendo prova da coordenadoria de educação, talvez fazendo Enem para terminar o ensino médio, e aí me faltou a base, porque eu tenho a base até a quarta, quinta série primária. Ou seja, a minha dificuldade é pessoal, por não ter uma base. Mas eu sou protagonista, eu tenho um legado, nós deixamos um legado. Eu, Claudinei, seu Ivon.
0: Cid, eu quero falar uma coisa para os ouvintes do programa Gente Como a Gente. Tu acha que eu cheguei aonde que eu cheguei sozinho, Cid?
1: Claro que não.
0: Mas tem um detalhe. Eu aprendi

0: né? E sou grato, sou grato. Tu falou o nome dele aí, mas tem outra pessoa que eu aprendi muito, né? Isso aí tudo começou quando eu fazia tratamento dentro do CAPS AD, né? E eu quero lembrar os ouvintes do programa Gente Como a Gente hoje, né, que quando eu entrei no CAPS, a gente não tinha só um hospital psiquiatra. A gente tinha três hospitais psiquiatra, tá, na rede, na cidade de Pelotas. E a gente tinha uma rede que funcionava muito bem. A gente tinha uma gestão que investia na RAPS do município. Ela não investia nos três manicômios. Tá? E é isso que eu quero dizer para vocês. E eu aprendi muito. Aprendi muito, né, com muitas pessoas que me ensinaram muita coisa, que hoje eu me tornei a pessoa que eu sou. Tenho orgulho de ser o que eu sou. Tá? E represento muito bem os usuários e as usuárias do Centro de Atenções Psicossociais. Porque muitas vezes, eu quero dizer para vocês, quem é que cobra as coisas erradas no Centro de Atenções Psicossociais? Quem é que fiscaliza o serviço junto com o Conselho Municipal de Saúde? Né, Cid? Então, agora a gente está atrás de leito em hospital geral em Pelotas. Tá? 100% SUS. Tá? Mas tem que ser 100% SUS. É isso que eu estou dizendo. E a gente, mesmo sendo 100% SUS, o Conselho vai fiscalizar o hospital geral. Tá? E aí, se a gente abrir leito no hospital geral, fecha tantos leitos no hospital psiquiatra, depende de quantos leitos a gente vai abrir no hospital geral. Sim. Se a gente vai abrir 10, fecha 10 leitos no hospital psiquiatra. Tá? E aí eu quero dizer para os ouvintes, para o Cid, para o Fábio, que está ali na mesa de áudio, dizer que o CAPS não é para a vida toda, Cid. Não é para a vida toda. A gente está no CAPS porque a gente precisa de fazer um tratamento, fazer as oficinas extra-CAPS, as oficinas terapêuticas, ser resgatado para a sociedade e dar alta e dar vez para aqueles que precisam. Mas antes de dar alta do CAPS, o CAPS que eu era representante era nível 2. Era nível 2, tá? E aí eu quero dizer para vocês que a gente fez um projeto e transformou o CAPS em nível 3. Porque muitos alcoólatras e drogados, Cid, como a redução de danos trabalhava lá dentro, que eu trabalhei com a redução de danos quando eu fiz o meu tratamento também, e quero dizer para ti, Cid, que foi um ganho para nós pegar o CAPS AD, que era nível 2, e transformar ele em nível 3. Né? Porque os alcoólatras e os drogados, eles iam parar no hospital psiquiatra, porque não tinha leito lá dentro. E agora tem. Tá? Ele é 24 horas interno lá dentro, Cid. Tá? Para não precisar ir para o manicômio ser internado, os drogados e os alcoólatras. Tá? Mas antes de dar alta do CAPS, eu fiz isso aí, participei da conferência municipal, estadual, nacional, e foi aprovado pelo Ministério da Saúde. É isso, Cid.
1: É isso. Não, mas é isso. Isso é autonomia. É óbvio que tu não anda sozinho. É claro que tu não anda, tu nunca vai andar sozinho. Tem algumas pessoas e algumas instituições,
0: tá,
1: que, por exemplo...
0: Mas aí, deixa eu te explicar pra ti. Desculpa te interromper. Mas aí tem duas pessoas. Uma não tá entre nós hoje. Hoje ela deveria de estar. Se ela tivesse entre nós hoje, Cid, ela estaria com orgulho de mim. Porque tanto o seu Ivon Lopes, que eu agradeço muito ele me ensinou muita coisa dentro da associação, tá? E outra pessoa que não tá entre nós hoje, Cid, que se foi embora há muito tempo, sabe muito bem quem é, nem vou falar o nome dela aqui. Mas se um dia, depois que eu consegui os leitos no Hospital Geral para adulto aqui em Pelotas, eu vou atrás do objetivo que pegar um CAPS. A gente tem um monte de CAPS na cidade de Pelotas. A gente não pode abrir outro CAPS que o Ministério da Saúde não deixa abrir. Tá? Mas a gente pode pegar um CAPS nível 2 e transformar ele em nível 3. 24 horas, né, Cid?
1: Sim.
0: Tá? E esse CAPS vai chamar Vanilda da Silva. Tá? E eu aprendi muito com a falecida Vanilda e com o seu Ivan Lopes. Tá? Quando eu entrei dentro da associação, eles apostaram em mim. Apostaram aquele ali. Vamos levar lá para dentro da associação. E tudo começou quando eu fui para dentro da associação. Antes, quando eu entrei na associação, eu não falava nada. Ficava quieto, só olhando eles fazer as coisas. E fui aprendendo. Por que que eu digo assim para vocês, ouvintes do programa Gente Como a Gente, tipo Cindy? Porque a gente... A vida da gente é um aprendizado. A vida ensina muito pra gente. Tá? E eu aprendi muito nessa minha vida. Cara. Eu levei a sério o meu tratamento. Quando eu era dependente químico, levei a sério o meu tratamento. Tá? Mas eu cheguei aonde que eu cheguei, por mérito meu, e ter levado a sério o meu tratamento. Tá? E aprendi muito com o seu Ivan Lopes, com a falecida Vanilda, e com todos dentro da associação que fizeram parte da associação. Eu aprendo até hoje com vocês, Cid. E eu estou escrevendo a minha história em Pelotas. Não é que eu sou... Não é que, como tu sempre falou, que eu fico só na cidade fazendo as coisas, né, resolvendo os problemas. Mas eu não estou sozinho, eu estou com vocês, Cid. E eu acho que a gente trabalhar em coletivo dentro da associação é isso que faz a força, Cid. Então, a gente... Ninguém larga a mão de ninguém, Cid. A gente está lutando pelo próprio direito, pelos nossos direitos, Cid. E direito para aqueles que procuram um bom atendimento do Centro de Atenções Psicossociais. Nos CAPS, né, Cid? Na atenção psicossociais, humanizado, Cid. Eles precisam desse tratamento, como eu tive há 20 anos atrás. Sim. Cid.
1: Primeiro é só avisar aos ouvintes que eu não vou ler as manifestações político-partidárias. Este programa não é... Eu tenho o meu lado, o Claudinei tem o lado dele, o Fábio que está lá atrás do vidro tem o Fábio, tem o lado dele.
0: Cid, a gente não pode ler. Sabe por quê? Porque esse ano é ano de eleição.
1: Deixa eu terminar aqui. Concluir. Porque eu não quero. Não, e tenho visto que está vindo com algumas ofensas. Então eu não vou, de forma nenhuma, ler as mensagens político-partidárias. Não só porque é época de eleição e a gente não pode ler, mas também por causa de uma coisa chamada respeito. Eu sou de esquerda, sempre fui e sempre vou ser. E eu não quero me igualar a quem ofende, a quem se utiliza da violência, da ofensa para agredir o outro. Não, eu não vou me igualar a isso. Eu sou uma pessoa e sempre fui uma pessoa de esquerda. E por ser uma pessoa de esquerda, eu também não vou ler as manifestações político-partidárias, porque o nosso trabalho aqui é político, sim. O que nós fazemos, eu e o Claudinei, aqui nesse programa, é dar as notícias, dar os informes e dar os movimentos da saúde mental. Mostrar o que a saúde mental está fazendo, com um pouco de alegria, com um pouco de descontração, mas nunca com violência. Tá bem? Valeu! 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Vamos.
0: Não, Cid, a gente vai continuar e depois a gente vai para a segunda música do programa. E depois a gente vai.
1: Eu tenho uma coisa antes da gente entrar nos líricos poéticos e.
0: Não, isso aí é depois, Cid.
1: Isso é depois.
0: Tem a música ainda. Isso. Tem a segunda música.
1: É, isso antes de entrar dessas coisas. Ah. Eu quero colocar assim, ó. O quanto que a gente. Primeiro eu quero fazer um pedido de perdão. Espero que esteja me escutando a Poliana e
0: a Michele.
1: A Michele, Valéria Coimbra e o pessoal da enfermagem, que eu acho que eu me troquei de data. E como a universidade. E como aconteceu várias coisas, provas e assim, eu acho que eu me esqueci de fazer. Fazer uma
0: apresentação para elas.
1: De dar uma aula para elas na Faculdade de Enfermagem para os oitavos semestres. Perdão, gente, por favor, eu estou envergonhadíssimo por causa disso.
0: É!
1: Perdão.
0: Agora, segunda-feira, tem grupo de pesquisa que pede desculpa para elas.
1: É, pessoalmente. Tá, e outra, só uma coisa que a gente tem que falar aqui, eu acho que é importantíssimo. Há duas ou três semanas, e por isso, outras coisas. E por isso, a gente tem uma opinião sobre o manicômio e fomos praticamente chamados de canalhas, né? Porque somos contra o manicômio.
0: Cid.
1: E deixa eu concluir, por favor. E dizer que é exatamente isso que eu nunca vou fazer. Atacar o outro quando eu não tenho argumento. Ao chamar as pessoas que defendem a luta antimanicomial, que defendem a reforma psiquiátrica, que é contra o manicômio, que é contra as comunidades terapêuticas, e que defende o direito do cuidado em liberdade, quando as pessoas chamam de canalhas, é que não tem argumento para fazer a sua própria defesa. É só isso que eu queria dizer. Tá bem? Valeu. Fala, Claudinei.
0: Cid, eu quero falar para ti, pro Fábio, que está ali na mesa de áudio, para os ouvintes do programa Gente Como a Gente, por que que o Cid está falando isso? Porque tem várias questões, Cid. Por que que a gente é contra o manicômio, hospitais psiquiatra e as comunidades terapêuticas? Isso aí é fato. É fácil de dizer por quê. Porque tem muitas coisas que acontecem ali dentro, tanto no hospital psiquiatra como nas comunidades terapêuticas. Mas é no manicômio, Cid. Porque o usuário é internado lá dentro no manicômio. Ele fica 20, 30 anos dentro do manicômio, ainda mais aqueles usuários com a família interna dentro do hospital psiquiatra, e depois a família se esquece dele lá dentro, ele fica morando dentro no hospital psiquiatra, tá? Para depois abrir residencial terapêutico na cidade de Olinda. É só tu ver o que acontecia no São Pedro e Porto Alegre no hospital psiquiatra. Por que que aqui em Pelotas tinha várias pessoas de Pelotas lá no São Pedro, no internado, morando dentro do São Pedro. E hoje, aqui em Pelotas, tem dois CRT em Pelotas, com essas gente que morava dentro do manicômio. Por isso que eu sou contra o manicômio. E sou contra as comunidades terapêuticas, porque os direitos humanos são violados dentro dessas entidades. Né? E a gente tem que afirmar que o cuidado é cuidar de liberdade. Tá? É muito fácil dizer assim, chegar para os deputados, né? Chegar e dizer assim, os CAPS não funcionam. Claro que não vai funcionar. O CAPS não vai funcionar se não tiver o investimento que é para ter. Né? Se não tiver a equipe completa. Tá? Hoje os CAPS, hoje mesmo, eu quero dizer para ti que tu foi na Assembleia aquele dia, eu te mandei para casa. Eu quero falar uma coisa que é importante. Hoje o CAPS Escola, ele está sem recepcionista na tarde. Isso aí não pode acontecer. Tá? E tem outros CAPs que não tem recepcionista para atender o usuário ali. Tá? Então, isso aí eu vou levar para a Comissão de Saúde Mental dia 4. Porque a gente tem que cobrar da gestão as coisas que é errada do Centro de Atrações Psicossociais. Temos que aprender a dividir, a fortalecer a RAPS do município. Tá? Hoje nós temos um avanço na área da saúde mental, com a saúde mental. A gente pegamos e transformamos o CAPS em nível 3. Tá? Mas só quem é que banca esse serviço? É o município que banca a saúde mental e o CAPS e nível 3. Agora, o ano que vem, a gente vamos para a conferência estadual e vamos defender nossas propostas lá, né, Cid? Para que tenha. Sim. Porque o Ministério da Saúde invista, né, o dinheiro que é para ser. Porque aqui em Pelotas mesmo, a gente tem 8 CAPS, a gente não pode abrir outro CAPS, porque o Ministério da Saúde não
1: já atingiu
0: a meta. Né?
1: Atingiu o limite.
0: Então quer dizer que eu estou dizendo para os ouvintes, para ti, Cid, para o Fábio, que a SAMU Mental e o CAPS e quem banca é o município. Então a gente tem que ir para a conferência estadual defender as propostas da saúde mental e do CAPSI e do CAPS 24 horas, do CAPS 3, para que o Ministério da Saúde banque esse serviço.
1: Sim. Não, eu queria só dar um exemplo. Depois eu vou ler, mas eu tenho no meu fanzine, eu tenho tá. Uma homenagem a ela. Mas é só pra, não é o poema, tá? Que eu vou...
0: Não, isso, só deixa eu cumprimentar a minha palavra, porque quando a gente participou da 18ª Conferência Municipal de Saúde, a gente tirou quase 300 propostas para estadual, né, Cid? E lá na estadual, a gente vai escrever o plano estadual e depois vai para nacional para escrever o plano nacional, tá? Como a gente escreve aqui o plano pro anual para 4 anos de gestão. E falando também do plano pro anual, eu não sei se vocês sabem que aqui em Pelotas, no plano pro anual, já começou as reformas, Cid. Já está começando as construções do novo C4 que vai ter em Pelotas. É um serviço especializado para autista. E a policlínica, Cid, que vai ser ali na Bento, né? Então é isso que eu quero dizer para vocês. Quando a gente faz, né? Quando a gente faz o plano pro anual para 4 anos de gestão, esses 4 anos a gestão vai ter que cumprir o plano pro anual, Cid.
1: Eu só internada ainda adolescente, Natália Leite passou grande parte da vida sob a tutela de uma instituição psiquiátrica. Enquanto o mundo a reconhecia como paciente, Natália construiu uma obra vasta e singular. E sua arte, hoje, é preservada como patrimônio cultural de Porto Alegre. Permanece como registro de uma existência que resistiu ao apagamento. E é isso que a gente... E é isso porque a gente é contra. Natália Leite, que aos 13, 14, 15 anos, entrou para dentro do manicômio e nunca mais saiu. Saiu quando morreu.
0: Por isso que eu sou contra o manicômio.
1: E por isso somos contra o manicômio.
0: Por isso que aquelas pessoas que têm a vida mais estável, assim, de que não tem não tem uma estrutura dentro da família, que é um usuário de saúde mental, que está sempre internando. E outra coisa que eu quero falar para ti, Cid, que eu sou contra a internação compulsória, Cid.
1: Sim, somos.
0: Eu sou contra também. Porque isso aí, o direito do usuário é de ir e vir e querer se internar a hora que quiser.
1: Sim.
0: Não querer se internar à força, Cid.
1: Sim.
0: Tá? Porque isso aí, o direito, internando a pessoa à força, direito compulsório, a internação compulsória, eu sou contra. Tá? Porque eu aprendi isso, eu já tive três vezes no manicômio, tá? Eu sei como é que funciona lá dentro, tá? Às vezes a gente fica lá dentro do manicômio dopado de remédio. Tu tem que fazer o que eles mandam tu fazer. E não é assim que funcionam as coisas. Não é trancando que tu vai tratar os usuários que têm problema de saúde mental. É no CAPS.
1: E aí é o grande... Mas aí eu vou... Desculpa, eu vou, volto a divergir, divergir de ti e divergir a evolução. Não existe problema de saúde mental. Existe um sofrimento
0: psíquico.
1: Pessoas que sofrem, que têm um sofrimento como qualquer outra pessoa. Não há uma, não existe doença. Ah, ele é um doente mental. Se eu falar em doente mental, eu estou manicomizando. Eu estou estruturando o manicômio. Entende? Desculpa, o Claudinei, tentar te desconstruir nisso.
0: Capaz.
1: Te ajudar essa desconstrução. Porque, gente, vamos lá. Vamos lá. Por que que esses sofrimentos estão no meu xará, no Código Internacional de Doença, no CID-11 agora, CID-10 que está virando CID-11, parece que já tem o CID-12, não sei, mas CID-10, o 10 que está virando 11. Gente, vamos lá, é para que as pessoas em sofrimento possam ter direitos a medicamentos, ter direitos. É por isso que tem os CIDs desses sofrimentos. Mas fora isso, não é doença.
0: Sim.
1: Não é um problema. Eu não sou doente. Claudinei não é doente.
0: Nem eu.
1: Entende? Então, dizer que somos doentes, não, nós não somos doentes. Se eu fosse doente, eu não estaria dentro de uma universidade. Se tu fosse doente, eu não estaria sendo cotado para a presidência de algumas instituições, sendo o presidente da Associação dos Usuários de Saúde Mental de Pelotas.
0: E lá dentro da associação, eu estou seguindo um legado, né, Cid?
1: Seguindo legado,
0: mas aí eu quero dizer para os ouvintes, para ti, Cid, para
1: o Fábio, criando o teu legado.
0: E criando o meu legado, claro. Mas aí eu estou seguindo um legado de que vários presidentes passaram lá.
1: Claro. Logo, por alguma questão, tu tem que sair, tu te aposenta, aquela coisa toda. Entra eu, entra a Juliana, entra outro.
0: Mas aí, Cid,
1: e que vai seguir o mesmo legado.
0: Não. Sim. Mas aí o que eu quero dizer para ti é que antes de eu sair da associação, tá? Eu quero dizer para ti, tá? Eu vou organizar a associação antes de sair de lá.
1: Claro, deixar ela prontinha.
0: Prontinha pro outro presidente que vai assumir. Porque não adiantava a gente, como eu quero dizer pros ouvintes e para ti do programa Gente Como a Gente, Cid, que todos os presidentes que passaram dentro da associação, nenhum prestou conta para a Receita. Mesmo sendo uma associação sem fim lucrativa, precisa, ela tem que prestar conta para a Receita.
1: Senão paga multa.
0: Sim. E eu paguei uma multa. Tá? Paguei uma multa para a Receita. Tá? Agora eu tenho que, depois do aniversário da associação, a gente vai fazer aquela reunião, a gente vamos divulgar no Face, no YouTube, nas redes, que a gente vai fazer a papelada da associação. E outra coisa que eu quero dizer para ti, Cid. Como eu falei para ti, que eu vou comprar a máquina de fazer boto depois da festa. E quem quiser ir na festa da associação de 24 anos, é bom aproveitar que os convites estão terminando, hein?
1: Aí é.
0: É, os convites estão terminando. Tem uns convites aí. Depois, Cid. Depois, quarta-feira, eu tenho que. Eu já separei uns convites ali que tá reservado, que já foram vendidos. Tá? E aí. Tem umas pessoas que vão vir. A nossa militância de São Lourenço do Sul vão estar presentes na nossa festa.
1: É.
0: O Léo Jaime já comprou o ingresso. O Guilherme, a Associação de São Lourenço do Sul, vai estar presente na nossa festa.
1: O presidente do.
0: Isso, o Guilherme.
1: O
0: Laércio
1: também. Não, o presidente do sindicato dos municipários, eu acho que ele comprou aquele dia.
0: Sim.
1: Né? Comprou o meu fanzine.
0: Vamos fazer uma grande festa para comemorar o aniversário da associação. Porque uma associação, Cid, que vai completar 24 anos, ela é referência para outros municípios que querem montar associação. Né? Agora mesmo, Cid, eu quero, depois dos informes eu vou trazer aqui, mas a gente montou uma associação em São Lourenço do Sul, em Porto Alegre, tá? A gente montou. E pretende montar em outros lugares aí, né, Cid? Porque a gente precisa montar a associação que é comandada só por o usuário.
1: Dia 19 a gente vai estar em... Aí você vai colocar nos informes.
0: É, isso aí depois dos informes.
1: Dia 19 a gente vai estar, daqui a pouco a gente já vai estar em Santa Cruz, daqui a pouco a gente está em Rio Grande. E vamos lá, divulgar, transformar. Eu quero ler uma coisa aqui que eu acho bem interessante, deixa eu pegar aqui, eu estou aprendendo, tá? O Contraponto, Rádio Com 170, que tá, o pessoal está nos ouvindo.
0: Mandar um abraço pro pessoal, né? Do Contraponto, né? Clarice, que eu...
1: É Clarice?
0: É, né? A Clarice.
1: A Clarice, pessoal todo aí. 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
0: Eu, que às vezes eu estou no Contraponto aqui para trazer novidades. E depois nos informe, eu vou trazer novidade aí sobre o encontro de redes que vai ter em Pelotas, Cid.
1: Legal. E sobre o baile.
0: Vai ter baile também. Vai ter muita coisa boa essa semana que vem, Cid, por aí.
1: 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E sabendo que racismo é crime e que viva os direitos humanos, Rádio Com, Pelotas, conscientização da população, que a gente precisa estar atrás, buscar os nossos direitos, Disque 100. Vamos lá. 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É isso?
0: Fábio, vamos para a segunda música do programa?
1: Qual música, Fábio?
0: Qual é a música, Fábio?
2: Vamos com a segunda música do programa, chamada Neura. É título faixa do terceiro álbum Neura, do compositor e músico Juliano Guerra. Não saia daí, já voltamos.

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9: 14 horas e 32 minutos.
10: A gente como a gente, Cid. Momento lírico poético, Cid.
11: Momento lírico poético. Gente, eu tô lendo as minhas poesias, mas eu quero fazer um pedido. Se alguém tiver poesias locais, poesias nossas, poesia, algum usuário que escreve poesia...
12: Ah, eu sei quem é uma que escreve. A Maria de Dores, do CAPS Fragata, ela escreve poesia.
11: Então, eu queria pedir para que mandem essas poesias.
12: Não sei se tu conhece a Maria de Dores.
11: Não lembro.
12: É uma usuária do CAPS Fragata.
11: Ou manda para si, ou manda para mim, Cid Branco, ou manda para o Claudinei, né, manda lá para na USP, vai lá na associação, traz, leva para nós, que a gente lê aqui no programa. Porque a gente estava lendo poesias de um livro lindo que o Claudinei traz, mas eu acho que a gente tem que
12: renovar o programa.
11: Renovar, valorizando o artista local, o usuário que é artista local. Protagonismo é isso. E a arte produz protagonismo. Tá bom? E eu quero ler um poema que eu escrevi para homenagear o 18 de maio. Eu vou falar sobre o 18 de maio.
12: Cid, mas antes de tu ler a poesia, vamos mandar um abraço para o nosso companheiro José Luiz. Seu Zé Luiz.
13: O Zé! Seu Zé! Ô, seu Zé, pare! Onde tu tá, guri? Diz que tu tá em Canoas, é verdade? A canoa furou aí ou não? A canoa tá furada ou não? Ou tá com bastante aí? Ou não? Cuidado com essa chuva toda, vai inundar as canoas. Tá chovendo muito.
11: Parabéns, seu Zé. Valeu, obrigado pela audiência. Seu Zé que tá na audiência ainda, gente.
8: Isso.
11: Né? Grande, seu Zé. Gente, eu... Dia 18 de maio, eu vou falar aqui em 18 de maio, tá? Mas é exatamente porque não é apenas 18 de maio. Hoje não é apenas 18 de maio. Hoje é o cuidado em liberdade. Hoje é a transformação do ser. Hoje é a autonomia. E o protagonismo de ser o que se é. Hoje não é apenas 18 de maio, nem apenas 25 de julho. Hoje é Aurora Corsino, grande pintora. Dona Ivone Lara, grande profissional, sambista e grande terapeuta ocupacional e enfermeira. Natália Leite, artista maravilhosa. Antoninho Artaud, Corpo Santo. Hoje é Nise da Silveira. Hoje é Bispo do Rosário. Hoje é Franca, né? A esposa do Franco. Hoje é Franco. Basaglio Franca. Franco Basaglio. Hoje é a libertariedade da resistência, do riso e da rebeldia, do escorrer de uma lágrima. Hoje, dia 18 de maio, dia de celebrar a luta antimanicomial. Porque sonho que se sonha só é só um sonho que se sonha só. Mas sonho que se sonha junto é realidade. Vamos ler outro poema?
8: Cid, nós estamos... Pode ler. Se quiser tempo. Ler.
11: Não, é...
8: Temos tempo.
11: Vamos lá. Haviam pedras no meio do caminho. Pedras que matam, que torturam, que atiram fogo. Pedras que atiram balas. E já não basta o nosso sofrimento. Já não bastam nossas dores. Temos que morrer dentro e fora dos manicômios. Meus ombros pesam, pois as pedras que estavam no meio do caminho atravessam meu corpo e minha mente. Estamos com a garganta entalada de sons. Queremos gritar, dizer que não queremos morrer, mas as pedras nos proíbem de viver. Parem de violentar nossos corpos, parem de nos matar, parem de assassinar nossas mentes. Queremos viver com as nossas loucuras, com os nossos sofrimentos, nossas dores. Pedras, saiam do nosso caminho. E agora vamos...
8: Cid, a gente vamos para as receitas.
11: Para as receitas?
8: Receitas culinárias, Cid.
11: Receita o quê?
8: Culinárias, Cid.
11: Culinárias. Eu estava entendendo culinárias. Eu queria dizer urinária, não. Receita urinária, não, né?
8: Não.
11: Fazer pipi? Tá. Aqui, ó. Eu vou falar numa sopa que dá para ser vegetariana e dá para ser com carne. Sério? Vamos falar então de sopa de couve-flor. Aquela couve que parece uma flor. E com linguiça. Sopa de couve-flor com linguiça. E por que que eu digo que ela pode ser sem... que ela pode ser para vegetariano e para quem come carne? Porque ao fazer a sopa, tu tira a linguiça. Só não coloca a linguiça no ingrediente. Ponto. Né? Vamos lá. Ingredientes. 3 colheres de sopa. Sopa é aquela grande. 400 gramas de linguiça de pernil esmigalhada. Pega a linguiça e aperta ela, amassa
13: bem amassadinho. Peca, peca, peca, peca. Uma cebola. Pega uma cebola, descasca a cebola. Cuidado que a cebola pode ser bem safadinha, bem sem vergonha e começar a arder teus olhos. Então, e pique ela. Pica assim, descasca a cebola, pica a cebola. Um cubo de caldo de legume, aquele que você encontra nos melhores mercados da cidade. Um maço, eu ia falar uma maçã de couve-flor. Não, não existe maçã, desculpa, gente. Uma massa, um maço de couve-flor em buquês. É, que parece umas flores, assim. Sal e pimenta do reino a gosto. Duas colheres de sopa de maizena. Queijo parmesão. Não é queijo parmesão, é queijo parmesão. Daqui a pouco tu vai ler, parece que tá confundindo, né? Queijo parmesão. Não, não, é parmesão. Queijo parmesão a gosto para polvilhar. Em uma panela, em fogo médio, aqueça o óleo, frite a linguiça e a cebola até durar. E aí você, se você não come linguiça, se você não come carne, você tira a linguiça e frite só a cebola. Se quiser botar um alho, pode botar um alho, um pimentãozinho, pica ali bem picadinho e frita. Acrescente. Adicione 5 xícaras de chá. 10 piquititinhas, chá é aquelas bem pequenininhas, tá? De xícara de chá de água, o caldo de legumes e cozinha até ferver, até fazer bu. Acrescente a couve-flor, tempere com sal, pimenta e cozinha até amaciar, até ficar se desmanchando, ficar bem maciozinho, né? Tu aperta assim a couve-flor e ela se desmancha. Adicione a água restante com a maizena dissolvida, bate assim, esse fogo, né? E cozinha até engrossar. Até ficar grossa. Transfira para uma sopeira ou por uma panela normal, comum, se você não tiver uma sopeira. Polvilhe com o parmesão e sirva. Ah, é um rendimento de 6 porções. O tempo é de 40 minutos. A dificuldade nenhuma, fácil de fazer, tá bom? Vamos pro doce? Vamos para, ó, eu vou para a sobremesa, não para a sobremesa. Daqui a pouco o cara já acabou tá sentando na mesa, né? Não. Eu vou para a sobremesa. Vamos fazer uma torta de cocada. Coisa boa. E é fácil. Fácil, fácil, fácil. O prato tem 1 hora para ser feito e mais ou menos 2 horas de geladeira. E o rendimento é 8 porções. Ingredientes. 1 pacote de biscoito de chocolate. Sem recheio. Triturado. 2 colheres de sopa, que é a grande, aquela, de manteiga. Uma lata de leite condensado. 2 gramas de coco ralado. Coco, aquele branquinho. Coco ralado. Uma xícara de chá de leite. 1 colher de sopa de manteiga. E 1 colher de chá de maizena. Esse é o recheio. Tá? Em uma tigela, coloque o biscoito, a manteiga, misture bem. Com essa massa, forre uma forma de aro removível, daqueles que tu consegue tirar o aro, né? Tu consegue tirar a volta. De aro removível, média, bota uma trena para medir, média e reserve. Bata os ingredientes do recheio no liquidificador, blá, blá, blá, blá, blá, blá, e leve ao fogo médio. Eu vou dar uma parada aqui só para dar uma dica.
14: O barulho é horrendo, o barulho do liquidificador. Então bote na Rádio Com, escuta uma musiquinha de boa ou alguma notícia enquanto, né? Enquanto o liquidificador bate. Leve ao fogo médio, mexendo sempre por 10 minutos. Ou até começar a soltar o fundo da panela. Coloque sobre a massa, leve à geladeira por 2 horas. Retire, desenforme e sirva. Muito bem. Estes foram
12: as receitas culinárias.
14: É culinária, não é culinária, tá?
12: Esse Cid. Cid, antes de nós ir para os informes, porque nós temos muitos informes para dar, vamos mandar uns alô para nossas companheiras de luta. Eu vou mandar um alô para a Cissa, que deve estar na escuta do programa. Eu vou mandar um alô para os nossos companheiros de Uruguaiana lá, a Lia, que deve pessoal de Uruguaiana lá, que deve estar na escuta do programa.
14: O Luiz,
12: o seu Mário, presidente da Associação de Uruguaiana. Eu vou mandar um alô para os nossos companheiros de São Lourenço do Sul, o Guilherme lá, que também deve estar na escuta do programa. Como é que é o nome dele também?
14: O Laércio?
12: O Laércio, e tem mais outro lá que eu me esqueci o nome. Como é que
14: é? Eu não consigo, eu me esqueci o nome.
12: Eu me esqueci o nome dele também. Ele que mandou um convite aqui para a Rádio Com também, depois a gente vai ver isso aí também. Eu me esqueci quem é o nome. Como é que é o nome dele mesmo? Eu me esqueci o nome dele. É o Zezinho. O Zezinho. Eu quero mandar também um alô pro meu amigo, o Pai Zé. Também.
14: Grande Pai Zé.
12: O grande Pai Zé também. E mandar um alô pro seu Ivão Lopes também, que deve estar na escuta do programa também. Seu Ivão Lopes, que está lá em Bom Jesus, está sempre na audiência do programa. E mandando um alô pro Wagner Martins da Rocha, do Capes Baronesa, que está sempre na escuta do programa, Cid. E agora a gente vamos.
14: Isamir também está sempre no programa.
12: A Milene. E todos os profissionais.
14: A Denise, a toda a turma aí.
12: E todos os profissionais da área da saúde mental, a gente está mandando um alô e um abraço, tá? Vamos para os informes, Cid. Então a gente tem um informe. O primeiro informe que eu tenho para dar é que dia 27, às 2 horas da tarde, ouvinte que estão na escuta do programa, que faz parte, que faz tratamento no CAPS Escola, dia 27. Às 2 horas da tarde tem a festa do amigo, Cid. E também dia 27 estaremos também, depois da festa do amigo, o grupo de pesquisa da Universidade Federal, Cid, da enfermagem.
14: Peraí. Grupo de pesquisa. Mas o que é grupo de pesquisa? É sobre o quê?
12: O grupo de pesquisa da Universidade Federal.
14: Da enfermagem, mas o que, que ele pesquisa?
12: Coletiva de saúde mental.
14: E saúde coletiva. Ah, tá bem. Não, cara, claro que brincando, a gente falou isso, mas é um projeto de pesquisa da Faculdade de Enfermagem sobre saúde mental e saúde coletiva.
12: Aonde que a gente discute? Onde a gente discute as pautas da saúde mental.
14: Isso é uma questão onde tem palestrantes, tem daqui a pouco eu e o Claudinei vamos fazer uma
12: palestra. Nós somos no outro.
14: É, nós vamos ser, agora é a doutora Poliana que vai falar.
12: Que a Valéria está de férias.
14: A Valéria que está de férias. Então a gente vai.
12: E outra companheira minha que eu vou mandar um alô, que deve estar de férias e na escuta do programa. A Larissa de Leon, Cid.
14: A Larissa Dallagnol.
12: É,
14: Cid. Aí ele fala de Leon pra não falar, e outro pra não falar esse nome Dallagnol, que é horrível. Além de ser difícil de falar, lembra difícil. Algumas coisas bem ruinzinhas.
12: É,
14: né?
12: Difícil, Cid.
14: A Larissa Dallagnol, o pai dela, que eu sempre.
12: E a Fabi.
14: A Fabi, cara, linda Fabi, grande Fabi. Mas o pai da Larissa é um grande, seu Ademir.
12: Sim.
14: Grande, amigaço.
12: E além disso, dos informes que nós temos para dar.
14: A sua companheira, a companheira dela que deve estar nos escutando também, sim. A companheira dele, que hoje, que é a namorada dele, que é a Simone.
12: Tá. E no adiantar a hora, a gente vai dia 4. Tem comissão de saúde mental.
10: Dia 5 a gente vai em Porto Alegre, num evento de saúde mental em Porto Alegre, tá? E dia 19 a gente vai em Piratini. E acho que, não sei que dia vai cair, quarta-feira que vem a gente tem uma reunião da Associação CID.
14: Isso aí. Então vamos lá, rapidinho, para ter, pra, né, antes da gente passar para outras coisas. Deixa teu like, né? Só botar no certinho lá, sabe, o joinha. Bota no joinha. Isso nos ajuda pra caramba, isso ajuda demais. Te inscreve. Vai ali, né, no inscrever-se, te inscreve. Do lado tem, é só clicar ali na setinha. Ai. Do lado, aparece o sininho. Aí botou, ativa ali o sininho para todas as, para aparecer todas as informações e não perder nada. Comenta o que tu achou do programa, o que tu quer ouvir aqui. É só falar que a gente, né, que a gente coloca também, informa,
10: Cid,
14: e fala.
10: Tá bem. E outro informe que eu quero dar é que o CAPES na rua do CAPES Fragata ficou para dia 7 de agosto, Cid. Às 2 horas da tarde.

0: da mesa de áudio.
1: Da mesa de áudio. Mesa,
0: ele não faz.
1: Da
0: ele
1: mesa
0: não
1: de áudio.
0: Já deve ter sido mesário assim nas coisas lá, mas sim, ele é mesário da mesa de áudio. Né? E aí, acho que tá. Vamos para a terceira música?
1: Não, a gente vai para o encerramento, sim.
0: Para o encerramento. Ah, o encerramento não vai ser feito comigo hoje.
1: Então tá, tudo contigo.
0: Tá bem? O encerramento vai ser feito. Espera só um pouquinho, eu vou tirar o fone para poder chamar um amigo meu. Só um pouquinho.

0: tudo bem? Eu sou tropeço, olha que bonitinho, legal. O negócio é o seguinte, gente, eu quero fazer uma homenagem a algumas pessoas que fazem da comunicação social um movimento.
1: Dos movimentos sociais também.
0: É, mas eu tô falando, eu já falo, cada um interrompe. Ai, eu preciso ficar quieto, eu não fico.
1: Tá?
0: Então, é assim. Que fazem da comunicação social e da saúde mental a sua bandeira. Também? Então, vamos lá. Bora com... Oi, tudo bem? Beleza? Aqui que tá falando é o Zé Luiz, narrador da emoção. Bola com o Roger. O Roger passa pro Fábio. O Fábio desce, bem-vindo, caminha, falou, e o Fábio passa e despacha para Luciane Kantorski. Luciane Kantorski passa para secretária Ângela. Secretária Ângela vai correndo e vai. Passou para cá. Ah, estou o Claudinei. Claudinei passa. E o Claudinei passou para a presidente, que eu não lembro o nome. A senhora, tu sabe o nome daí, o repórter? Não, não tem, mas não sabia. A presidente do Conselho Municipal de
2: Bernadette.
0: Saúde. A Bernadette avisa o plantão mais feliz do Brasil, Claudinei Fernando. E vai de bola com o Rony, e corre blá, blá, e passa pra cá, e passa por uma Rony que quebra a perna, e correu pra cá. Falta ali, foi falta. E vai então, vai bater meio pra trás, Luciane Cantores, que vai bater a falta, bateu da Larissa Dallagnol, bateu no peito, passou, cruzou, vai lá, bateu, é gol! Estamos sonhando, torcida brasileira. A saúde mental avança e avança com firmes passos à humanização da cidade de Pelotas. É isso aí, gostaram? Tá bom? Gostou? Brilhagel? Ficou engraçado? Não.
2: Ficou bom, Cid.
0: Ficou bom? Eu não sou o Cid, eu sou o tropeço.
2: Tu é o tropecinho.
0: Eu sou o tropecinho.
2: Não, tropecinho.
0: Eu tropeci teu bonequinho.
2: Eu tropecinho. É? Tá, tropecinho.
0: Pro Fábio, se o Fábio gostou da minha narração. O Fábio nem ouviu.
2: Então,
0: ficou dormindo.
2: A gente vai desejar um bom fim de semana aos ouvintes que estavam na escuta do programa. Sábado que vem a gente estará de volta aqui o programa Gente Como a Gente. Se Deus quiser, tá? Vamos ficar com a última música do programa, né, Cid? Tudo contigo, Fábio. Sábado que vem a gente estará de volta aqui na Onda da 104.5, mais um programa Gente Como a Gente.
0: Espero que tenham gostado, e isso é um programa que a gente faz com alegria.
2: A comunicação é direito do povo.
0: Comunicação social é direito, com alegria, com descontração, com brincando, sem nunca desrespeitar, sem nunca atingir o outro, desde que o outro não permita. Se ele disser não, é não para o sim, é não para o início. Se a pessoa disser sim, se ela disser sim, quem é tudo, disser não, é não, não antes, não durante, não depois. Não é não, ok? Então vamos lá, gente.
2: Fábio! Qual a última música do programa, Fábio?
3: Vamos com Elza Soares, O Que Se Cala, para encerrar essa programação aqui no sábado, programa Gente Como a Gente. Muito obrigado.
0: Grande Elza.
4: Não se deixe levar.

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1: 14 horas e 57 minutos.

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0: 18:55.
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1: Era um forte abraço a todas as pessoas que defendem a liberdade e lutam contra todas as formas de opressões. E estamos chegando aos sábados, às 11h30 da manhã, em Tempestada Rádio Livre, essa iniciativa de web rádio anarquista desde a cidade de Montevidéu, Uruguai, e nos unimos nesse esforço, burlando as fronteiras dos estados nacionais e as barreiras dos idiomas. O pessoal nos escuta então em radiotempestado.ddns.net. Site. No sábado ao meio-dia, estamos na web Rádio Periferia Resiste, essa barricada punk e diversas iniciativas da expressão punk combativa. O pessoal nos escuta então no periferiaresiste.site.rádio, recordando que as reprises são às segundas-feiras às 19 horas. E às 3 horas da tarde, nos sábados, estamos na web rádio Insubmissa, ecoando desde as periferias da cidade de Natal, lá no Rio Grande do Norte, da zona norte de Natal. O pessoal nos escuta em www.insubmissa.org. E às 19h30, estamos chegando junto do programa Subversão, semeando a anarquia nas ondas livres da Rádio Com. Pessoal lá na cidade de Pelotas, nos escuta então às 19h30 dos sábados, no 104.5 FM. E geral pode estar escutando na internet, pelo www.radiocom.org. E na quinta-feira, aqui a nossa intervenção ainda vai estar ecoando na web rádio Última Frequência. Essa web rádio aí, anarquista, desde Valparaíso do Chile, lá do outro lado da Cordilheira dos Andes. Pessoal, nos escuta então ao meio-dia e às 8 horas da noite das quintas-feiras em www.radioultimafrequencia.noblogs.org. E recordamos que as intervenções aqui da Invasão Sonora podem estar sendo acessadas, descarregadas em invasãosonora.noblogs.org. Iniciamos aqui hoje com esse estrondoso som da banda Cuspe, essa expressão anárquica, punk, desde a Paraíba, lá de Campina Grande, com o som Terrorismo de Estado, do disco com o mesmo nome. Muitas pessoas entendem o terrorismo de Estado como uma exceção das manobras de prática cotidiana do Estado, mas nós afirmamos aqui que a sua espinha dorsal de manutenção.
0: Y con ese son iniciamos esta invasión sonora que nos llevará a algunas memorias, memorias combativas y cómo esas memorias van nutriendo nuestra actualidad de agir contra todo tipo de opresión y todo tipo de dominación.
1: E pondo nosso barco na água aí já nos temas, tocando nosso barco lá para as águas do Mediterrâneo, na Itália, e avivando esse fogo aí da memória combativa. De luta a ferro e corte contra o poder e a autoridade, nós recordamos aqui hoje a nossa companheira Maria Soledad Rosas, a Sole, quem, oriunda da Argentina, tomou o rumo para a Itália em meados de 1997, mergulhando lá na cidade de Turim, no movimento Ocupa e em toda a sua efervescência de múltiplas atividades naqueles anos. Nessa interação, a Soli se abraçou nas ideias e práticas anarquistas, construiu afinidades e passou a viver na Ocupa Asilo, uma colmeia de agitadores anarquistas e punks envolvidos em muitas atividades, dentre elas a edição da revista Ocupa Tutesquate, também na fomentação de novas casas ocupadas e na autodefesa delas. Estavam permanentemente mobilizados em protestos de rua por diferentes motivações e enfrentamentos com as forças da ordem em defesa das casas ocupadas. Na Itália, as ações ofensivas com ataques de grupos anarquistas informais estavam presentes no conflito social cotidiano. A luta contra o trem de alta velocidade que vinha destruindo vales, morros e montanhas que ligam a Itália com a França. Essa luta aí ficou reconhecida como Notave, e ela segue em curso. Lá no fim dos anos 90, as infraestruturas da rede ferroviária foram alvos de distintos e múltiplos ataques informais anárquicos. Na época, os Lobos Cinzentos reivindicaram algumas ações contra essa infraestrutura. Os jornais, o Estado e os bajuladores da ordem os qualificaram como ecoterroristas. Em setembro de 1997, Solly e outros dois compas, o Baleno, com quem ela estava se relacionando, e o Silvano, romperam com o cadeado da propriedade privada e abriram uma nova casa ocupada, a Casa Colégano, que fazia parte de um complexo psiquiátrico abandonado. Em março de 1998, poucos meses após eles terem iniciado a ocupação, iniciado suas atividades, a polícia invadiu a Ocupa Casa Colégano, prendeu a Solly, o Baleno e o Silvano, os acusando de pertencerem ao grupo informal Lobos Cinzentos e de serem os autores de ataques informais contra o trem de alta velocidade. O Estado italiano, babando por culpados, punições e demonstração pública de seu zelo, força na tese dos culpados. A mídia, de forma descarada, como não podia ser diferente, acusa, condena e procura fazer com que a sociedade aplauda a repressão contra os ocupas e os círculos anarquistas. Baleno, Eduardo Massari, logo se enforcou na prisão no dia 28 de março. Solly, quem havia sido enviada para uma prisão de segurança máxima, entrou em greve de fome e enviou aos seus companheiros uma declaração. Companheiros e companheiras, a raiva me domina nesse momento. Sempre tenho pensado que cada um é responsável pelos seus atos. Porém, dessa vez, há culpados. Aqueles que mataram a Edu, ao Eduardo Massari, ao Baleno, é o Estado, são os juízes, os advogados, a imprensa, o trem de alta velocidade, a polícia, as leis, as regras e toda a sociedade de escravos que aceita esse sistema. Pouco tempo depois, a Solly foi retirada da prisão de segurança máxima e internada em um centro de tratamento estatal como uma prisão domiciliária, só que nas mãos do Estado, onde, como um último ato, ela quitou a sua própria vida se enforcando. No dia 11 de julho de 1998, as ruas de Turim e da Itália gritaram com raivosas manifestações. Se ouvia aos berros, tanto na rua como nas rádios anarquistas. Se lia nas publicações e nas pichações nos muros: Solly e Baleno, suicidados pelo Estado, liberdade a Silvano. O Estado italiano, amparado na mídia, empurrou o Baleno e a Solly ao suicídio. Já o Silvano amargou 4 anos de prisão sem baixar sua cabeça, apesar do Estado não conseguir vincular nenhum dos três aos Lobos Cinzentos. Silvano foi condenado, mesmo assim, por associação subversiva e ficou sequestrado nas prisões estatais italianas até 2002. Como em inúmeras outras situações, o Estado, passado alguns anos, reconheceu que não tinha provas legais. Ao mesmo tempo, ele está reconhecendo que atuou simplesmente por vingança contra os seus irrecuperáveis inimigos, os anarquistas. Solly, mesmo suicidada, continua erguendo labaredas de revolta. Recordar a Solly, rechaçar de frente as mentiras da sociedade e da mídia, é manter viva a irredutível posição de se opor ao Estado e toda a rede de dominação. Maria Soledad Rosas, presente.
0: Comecei. E neste mês também vamos a lembrar o assassinato de Carlo Giuliani, em 20 de julho de 2001. Carlo Giuliani, um anarquista, que foi abatido pela polícia durante as manifestações contra o encontro do G8 na Gênova, em Itália. Os companheiros e companheiras anarquistas dizem de ele que antes dele ser abatido, logrou atacar a viatura com um extintor, que estava encapuzado e que morreu lutando. Vamos a lembrar que todos esses protestos que aconteceram em Gênova, tentando confrontar e deter o encontro do G8, formaram parte de uma onda de protestos que se iniciaram provavelmente em Seattle em 1999, quando grupos de encapuzados iniciaram violentos protestos contra o encontro da OMC em Seattle. Também em Praga, em 2000, quando um Black Bloc feroz se confrontou contra as forças policiais e realizou vários vandalismos diante do encontro do Banco Mundial e do FMI. Esses antecedentes esquentaram o que foi a organização de protestos contra a realização do G8 na Itália. E nesses protestos foi que Carlo Giuliani foi assassinado. Como vemos, trata-se de uma onda de protestos, uma onda de presenças violentas nas ruas contra o encontro dos grandes poderosos que pretendem dirigir o mundo e a economia. Essa onda de protestos, que logo após foi se espalhando contra vários outros eventos, também inaugurou, a partir do assassinato do Carlo Giuliani, uma retomada de uma estratégia de luta própria dos anarquistas. Uma estratégia de luta e afinidade que consiste em fazer da memória de um companheiro caído em combate uma motivação para sair às ruas e confrontar a dominação. Então, começamos a falar de uma memória combativa pelos compas mortos em confronto, ou seja, por aquelas pessoas que morreram na prática de seus discursos, que morreram fazendo viver a anarquia. E isso também nos leva a pensar, a partir desses confrontos, a partir desses assassinatos, a partir dessa reação da polícia e das forças repressivas contra os que protestam, que os anarquistas voltaram ao conflito, voltaram ao confronto e voltaram a atacar o que nos ataca. O que nos traz também parte de um percurso de um anarquismo que começou a agir por essas épocas. O anarquismo informal que propõe o conflito imediato e permanente contra toda forma de dominação, que resultou em vários ataques informais ao longo dos anos, desde aquelas décadas até a atualidade, uma série de ataques informais, sobretudo a alvos da materialidade da dominação, mas não apenas. Uma presença do anarquismo mais conflictivo, presença que muitas vezes é negada por outras tendências do anarquismo mais comportadas, mas que é uma presença, certamente, que consegue chamar a atenção até dos próprios inimigos. Então, mais do que uma memória, quando falamos de Carlo Giuliani e de outros companheiros e companheiras, falamos de uma continuidade do esforço anárquico para não deixar que a opressão vença. Falamos de uma continuidade da luta anárquica que opta pela confrontação e pela violência, e não apenas pela resistência. Uma luta anárquica que diz passar à ofensiva. Isso, tudo isso percorrer desde essas décadas até a atualidade, inegavelmente colocou o anarquismo novamente no

0: de São Paulo, desse caldeirão aí, dessa cidade imensa, tocando pra nós o som, o Trem da Vida.
1: Até a próxima invasão.
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